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1: Flashback de bandas, Cristal, Quebrados de 10, vem que tem agora Carisma com Wagner, Conversando com a Lua, Uma Sola Jota, Clayton Borges, Bandas e Companhia.
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3: Nosso grupo Carisma convidando

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1: Leiton Borges, uma sola Jota, tocando por aqui na nossa sequência. Intervalo que chega, a gente vai rapidão ali e volta já com mais Bandas e Companhia.
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5: Bandas e Companhia seguindo por aqui. Vem Carisma, Sem Céu e Sem Chão, tem Pérola Negra, Efeito do Álcool e ainda G10, Sozinha 2, Bandas e Companhia.

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1: Bandas e Companhia vem trazendo por aqui Hora do Tieto, em Grupo Fronteiras, Fandango de Chão Batido, As Prenda Pira, Garotos de Ouro, Hora do Tieto.
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0: Hora do Tchê tocando por aqui pra gente curtir na sequência do nosso Bandas e Companhia. Chegando no intervalo, a gente volta já.
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0: Bandas e Companhia que segue por aqui com recordações, flashback de bandas. Vem Passarela, A Culpa é Sua, Tem Beijo com Cerveja, JM e Samarino Pintou Uma Paixão. Recordações de bandas.
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2: Flashback de bandas tocando pra você. Banda San Marino pintou uma paixão. Fechando por aqui tem Rogério Magrão em banda, Vida de Rua e depois do intervalo, as saideiras de hoje.
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3: Saideiras do Bandas e Companhia. Sim, saideiras. Banda Rota do Baile. Tá por aqui, ó. Décima saideira. Alberi, Banda Dimensão, Como Esquecer um Amor. Tô indo. Pra você, um grande abraço. A gente se encontra aí no próximo Bandas e Companhia. Até lá, tchau.
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8: Muito bem, estamos chegando, trazendo muita música bacana. A partir de agora, o melhor da música internacional, Flashback. Você confere aqui no seu rádio. Você está em casa, está no trabalho, está viajando. Que bom saber que você está aí com a gente. Bora começar esse programa, então, ao som da Cher. Ela que vem trazendo essa música Dance Queen de 2018. Fábio Bruno.

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1: Muito bem, Hora Livre Flashback. Pra matar saudade, a gente vai viajando mesmo nas emoções aqui das músicas, dos hits, grandes clássicos, que olha, passam anos e anos e a gente continua gostando de ouvir essas músicas, né? Mais uma sequência tá chegando, Berlim, o som de 1986. Take My Breath Away.
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2: Hora Livre Flashback, pra gente matar saudade. Uma hora direto sem intervalos. Aqueles clássicos, né? Cheio de energia. Muita nostalgia com a nossa naftalina de cada dia. Mais um programa pra conta. A gente se fala na próxima edição do Hora Livre. Continue com a gente por aqui pra conferir mais grandes sucessos. Um beijo no seu coração. Até a próxima edição do Hora Livre. Até, axé e amém. Saúde e paz. O resto a gente corre atrás. Tchau, tchau.
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0: A gente faz uma pausa, mas é só para afinar os violões. Já já o Arena Sertaneja com Jonatas Gonçalves está de volta com mais modões inesquecíveis.
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0: E a poeira já baixou e o som tá no talo e a emoção tá de volta. 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
0: Cadê o melhor que eu, hein? Cadê o melhor que eu?

0: A gente dá uma pausadinha, mas não desgruda. Em instantes tem mais sucessos, mais emoções aqui no Arena Sertanejo.
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0: 20 horas.
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0: já.
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0: O Arena vai dar um tempinho rapidinho, mas segura aí, porque a emoção volta já já com mais modões de responsa.
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0: 20 horas.
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0: Segura aí que a gente vai ali dar uma respirada, mas é rapidinho. O Arena Sertaneja com Jonatas Gonçalves volta já já com mais modões de respeito pra você.
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0: 7 horas.
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0: O Arena Sertaneja dá uma rápida paradinha, mas é só para tomar uma água e volta com força total. Segura aí que já já tem mais sucessos para tocar o seu coração.
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0: 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Volta aí, volta com tudo. É o Arena Sertaneja com Jonatas Gonçalves de volta no seu rádio. Modões que marcaram época e continuam no coração do povo.

0: Madalu.
1: Chegamos ao fim de mais uma edição do Arena Sertaneja com Jonatas Gonçalves, mas a gente volta na próxima edição com mais clássicos, mais modões, mais emoções. Obrigado pela sua companhia e até a próxima rodada de sucessos que marcaram época.
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2: Quando o homem trabalha, ele simplesmente trabalha. 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
3: Senhor, eu sei que vivemos dias agitados, em que tantas pessoas necessariamente percebem que estão se perdendo. Quantas e quantas vidas precisando de ajuda. Nós precisamos de Ti, Senhor. O mundo procura nos distrair, nos enganar, mostrar tantos caminhos e atalhos que aparentemente preenchem as nossas necessidades, mas logo o resultado acaba sendo frustração, decepção e desnorteios. Eu sei que tem vida agora, precisando, Senhor, daquele toque que só mesmo a Tua mão possui. Uma vida melhor é proposta Tua. O Senhor veio para nos proporcionar exatamente uma dose de felicidade que não se encontra em nada e em ninguém. Eu sei, Senhor, que muitas pessoas acabam desprezando esses valores, recusando a fonte de água viva e tantas vezes procurando matar a sede em cisternas que contêm águas estragadas. Abençoa de modo que esse programa, tudo o que falamos aqui, tenha contribuído para um despertamento que venha consequentemente gerar um grande avivamento em quaisquer áreas da vida. Eu peço assim, porque assim eu creio, em nome de Jesus.

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1: Graça e paz, sejam todos muito bem-vindos e já está no ar o Madrugada com Deus. Eu sou Ivan Vaz, vamos juntos adorar ao nosso Senhor. Lindas canções que vão estar tocando no seu rádio nesta madrugada. Para você que está ligado com a gente, o meu muito obrigado. E vamos aí ouvindo muitos louvores abençoados no seu rádio.

0: E você ouviu Casa Ship? Era eu, aqui na programação do Madrugada com Deus.
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1: E o Madrugada com Deus já está de volta. Tem o Fernandinho Jeová.

0: E você ouviu Gabriel Guedes, Ser Forte, Aluno de Seu Amor, participação do Isaías Saad, o Fernandinho Jeová. Recado daqui da rádio, e chegando de volta já.
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0: 20 horas.
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2: Já estou de volta aqui no Madrugada com Deus. Tem Itaí nesse gueto cantando com o pregador Lu. Me perdoa, Pai.

0: E você ouviu Gisele, Cristina, com Nicolas e Henrique, Eu Só Quero Adorar. E agora a gente vai para os nossos recados e eu volto já já.
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1: De volta aqui no seu rádio, tem Jefferson e Suellen, Vem Me Buscar.

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0: Isaac Marins cantando. Dessa vez vai ser diferente aqui no seu rádio, sempre as melhores. Continue aí, já já a gente volta com Madrugada com Deus.
1: O sacrifício aceitável a Deus é o espírito quebrantado. Ao coração quebrantado e contrito não desprezarás, ó Deus. Salmos 51, 17.

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1: E Madrugada com Deus já está de volta. Tem Juliane Souza e Léo Brandão. Deus é quem me fortalece.

0: E você ouviu Central 3, tudo a ver com ele, aqui na programação do Madrugada com Deus.
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0: 7 horas.
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3: De volta aqui no seu rádio, Madrugada com Deus, tem a Poliana Martins, algo inédito.

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0: Você ouviu Thales Roberto, Barquinho e também o Morada, É Tudo Sobre Você e Poliana Martins, Algo Novo. Continue ligado aqui no Madrugada com Deus. Já já tem
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0: Sempre com as melhores do seu rádio, tem Marcos Salles, Estamos de Pé.

0: Você ouviu Marcelo Marques e Casa Worship cantando Sinto Fluir, os melhores louvores do seu rádio na madrugada para você adorar a Deus. E já já tem muito mais.
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0: E de volta por aqui no seu rádio tem Aline Barros, Ele é Exaltado.

Você ouviu Eli Soares, A Melhor Coisa Que Eu Já Fiz, André e Felipe, O Céu Está Dizendo, Aline Barros, Ele É Exaltado. Valeu demais, obrigado pela companhia e audiência. Fiquem todos com Deus, uma ótima madrugada para você. Chegando a última de hoje, a Mariana Góes com Anderson Freire, A Cruz e o Trono.

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5: Alô, moçada, fim de semana já chegou por aqui, sexta-feira abençoada por Deus, e nós estamos juntos com você para fazer mais uma vez o nosso programa Baú Sertanejo, recordando os grandes sucessos da nossa música sertaneja. Para começar o fim de semana, tem agora Chitãozinho e Chororó, Correnteza, depois no Rancho Fundo, na voz aí de César Menotti e Fabiano.

0: João Mineiro e Marciano, fechou por aqui o nosso primeiro bloco. A música Eu Daria a Minha Vida, ainda Jean Giovanni, a voz do velho, já Jadson, Derramando na Paixão, César Belotti e Fabiano, do Rancho Fundo, e ainda Correnteza, com Chitãozinho e também o Chororó. Daqui a pouquinho, mais um bloco, aguenta aí, já já tem mais moda pra você.
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1: Estamos de volta com o Baú Sertanejo, o melhor do passado de volta na sua rádio.
2: Retornando com o nosso baú, tá pintando agora César e Paulinho, Franguinho da Panela e na sequência, o Alan Mais Aladim, Castigo.

0: sucesso na voz aqui do Gine Geno, quatro tipos de mulher. Ainda vem morar comigo, Adair Cardoso, Alain Aladim, Castigo. Também tivemos Franguinho na Panela com César e Paulinho. Daqui a pouquinho a gente volta. Segura aí.
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0: 20 horas.
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3: É o nosso baú de sexta-feira aqui na sua estação de rádio preferida. E é sempre bom abraçar você, amigo ouvinte. Você que está no seu trabalho, está na sua loja, está em casa, está aí de boa, está curtindo a nossa rádio pela internet também. Aquele abraço, viu? Obrigado pelo carinho de você. Está sempre ouvindo a gente aí, tá bom? Aqui na comunicação tem um amigão de sempre, o Elbert Andrade. É bom demais ter você comigo. Tá chegando mais uma moda? Tem Rick e o Renner. Depois tem Milionário e José Rico, 1984, Minha Última Canção.

0: Shine, dia de formatura, que música bonita. Aí ouvimos o Rio Negro Solimões, Frio da Madrugada, João Victor e Rafael, Mato a Cobre, Mostra o Pau. Eita, ai, ai, ai, né? Minha Última Canção, Milionário José Rico, O Caminho das Paixões, canção do Rick e o Renner, fechou aqui esse bloco. Já, já, muito mais músicas.
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0: É o nosso baú de sexta-feira. Tá pintando o modão. Tem César e Paulinho. Rebeleixo. Tem depois Rick Renner.

0: última de hoje, saudade, Christian Ralph, Gino e Gino, Cara Boa, Laços Quebrados, Rick e o Renner e ainda Rebeleixo com César e Paulinho, fechou a programação da sua sexta-feira. A você, amigo ouvinte, um grande abraço, obrigado pela sua companhia, pela audiência. Voltaremos amanhã com você em mais uma edição do nosso Baú Sertanejo. Forte abraço a todos aqui do amigo Elber de Andrade e até lá.
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10: Alô, gauchada, buenas, você tá chegando por aqui mais uma Estância Nativa. Ah, e chegou o nosso fim de semana, te conto, Patrício Velho. Hoje é dia de carne gorda, tem churrasco, ah, vivente, né? Aquela bem clarinha na guampa. Ai, ai, ai, rapaz. Oi, galete. Vá devagar, índio, velho. Vá de gavar. Alô, indiada macanuda. excelente final de semana pra ti. Quem é que já tá por aqui, ó? A Prenda Érica Maria. Também quem tá por aqui, seu Ivan Rafael. Alô, Prenda Emília Maria, seu Enzo Rodrigo. Olha, já tá tudo por aqui. Buenas, grato, final de semana. E chegando mais uma Estância Nativa, vamos começar com ele. É, vem soltando o verbo por aqui. Eu tô falando, é do Baitaca de...

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0: Baguala, tradição, é Chiquito e Bordoneio cantando aqui no Estância Nativa.
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0: Tio Chico! Aqui vivem TT, conta o Patrício Velho. É nós, temos já de retorno contigo, dando sequência aqui com a nossa programação baguala do Rio Grande. E o Estância Nativa vai que vai. Uma das grandes vozes femininas do Pampa, sabe quem é? É a Marinha Siqueira, vivente. Te conta o Patrício Velho. É ela quem vem por aí na estância.
5: Agora eu vou pedir licença pra vocês pra ir abrindo a minha acordeona deste jeito.

0: Esse é o Grupo Querência, na programação do Estância Nativa. Estância Nativa volta já.
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galê Rio Grande Velho, é bom por demais, Indiara. A marca campeira e baguala do Rio Grande, como sempre te fazendo esse costado, então tá bom por demais, né? Alô, seu André Chico, hehe, o seu Guilherme Henrique, Joel Medeiros, a Maria da Conceição. Buenas, seu Antônio Júnior, hein? A prenda Beatriz, alô, dona Raquel, dona Melissa, seu Rodrigo João. E dele que dele, Indiara Macanuda, no farrancho da radiola, é o programa do Estância Nativa contigo. Bueno, tchê, vamos começar esse bloco com um dos clássicos, e dos grandes grupos do Rio Grande do Sul. É Os Mirins, abrindo por aqui.

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0: Assim foram os buenachos aqui no nosso Estância Nativa.
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0: É o Estância Nativa do nosso fim de semana de hoje. Grato pra Tindio Velho que tá radiola ligada, sim. Vamos seguindo, trocando as boas marcas do Rio Grande do Sul contigo no Estância. Grupo Sul América, é o que vem por aí.

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0: Evidente, fechando mais uma sequência galponeira com os mateadores, aqui no nosso Estância Nativa.
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0: Alô, Indiada Macanuda, boa marca do Pampa do Rio Grande, vai seguindo contigo por aqui, final de semana. E tu tá aí, vivente no bolicho, tá com os teus afamiliados, querenciados, afinal. Bom fim de semana pra ti, aproveite ao máximo, bem, que é bom por demais, é ou não é? Então, bueno, tchê, aqui no tranco, sabe quem vem por aí? É o Gaúcho Pachó.

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0: uma baçandeca é tipo,
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0: essa camiseta. Eu já gosto de guaiaca também. Meu irmão tem uma dessa.
1: Mas que barbaridade, rapaz. Não vai pedir meu tirador também?
0: Não. Essa não me serve.
1: Vamos embora.
0: Me dê mais um gole. Daí vamos vazar.
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1: Fala do Rio Grande contigo em Juveio para toda essa indiada que segue conosco na programação Baguala do Rio Grande. Grato pelo costado para ti que segue conosco em mais um final de semana em Juveio. Para ti, buenas, tchê. Grato pelo costado, vamos seguindo, tocando a boa marca do Rio Grande do Sul. A cara Tauro e prenda que segue conosco, bom por demais, tchê. Grupo Candeeiro é o que vem por aqui.

que toca o som do Rio Grande do Sul.

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Alô, gauchada buena, por aqui já na reta final do programa, fim de semana do Estância Nativa de hoje. E daí, como é que é? Rádio Hora Ligada desde o comecito do programa, buenas, né? Aprenda Catarina, Suzana, seu Evandro, Miguel. Aprenda Maria, Gabriela, seu Álvaro, José, seu Vicente, João, Joyce, Maiara também tá por aqui. Buenas, é grato. Aqui no Tranco, o Portal Gaúcho já tá chegando no Tranco.

essa foi para fechar os orelhanos, colocando um ponto final no nosso programa, no Estância Nativa deste fim de semana. Ah, Indiana Macanuda, grato pelo coçado, olha aqui, ó, pialando, índio velho. Hora de colocar, como se diz, o pé na estrada, índio velho. E ela cria, tchê. Te deixando, certamente em boa companhia na próxima atração que já vem por aí. Grato, tchê. Até o próximo programa. Encontro marcado com mais uma Estância Nativa, índio velho. Até lá, vivente.

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Olá, sejam todos muito bem-vindos e um ótimo final de semana para você, um ótimo dia. Está no ar, a partir de agora, o Alvorada Sertaneja. Eu vou estar com vocês, levando o melhor da música sertaneja, modão, moda de viola, no seu rádio, para começar muito bem o Alvorada Sertaneja. Tem o Zico e Zeca, Dona Jandira.

0: de quem, companheiro? Da dona Jandira.
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0: E você ouviu Mato Grosso e Matias, Noite de Devaneio, aqui na programação do seu rádio. Você que está levantando agora, um ótimo dia para você. Você que está aí tomando café, está se preparando para ir para o seu trabalho, um ótimo dia de trabalho. E fiquem comigo aqui no Alvorada Sertaneja. Vamos juntinhos levar o melhor da música no seu rádio. E agora, nossos recados vêm chegando e eu volto já.
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0: De volta no Alvorada Sertaneja, tem o trio Parada Dura, Castelo de Amor.

0: E você ouviu Tião Carreira e Pardinho, Boi Soberano. E alô Itapetininga, um abraço para vocês que estão ligados com a gente aqui na nossa programação. E os recados vêm chegando e eu volto já já.
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0: E você ouviu Nestor e Nestorzinho, Relógio Quebrado. E alô, Areias, Areias, interior de São Paulo, ligados com a gente, ouvindo Alvorada Sertaneja. E agora nossos recados vêm chegando, eu volto já.
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0: De volta no seu rádio, tem Milionário José Rico, Vontade Dividida.

0: E você ouviu Christian Ralph no mesmo olhar, aqui na programação do seu rádio, para finalizar o Alvorada Sertaneja. Muito obrigado a todos que ficaram ligados comigo, um ótimo final de semana, um ótimo dia e até o nosso próximo final de semana. Tchau, tchau.
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7: Chegamos.

0: lanche, tá na hora de lanchar? Delícia! Todo mundo quer lanchar! Bora lanchar! Ô, direção, traz um lanchinho pro Fabão, é! Ô, meu Deus do céu! Ô, papai! Atenção, atenção!
1: Onde tá você,
0: estou
1: meu
0: aqui,
1: filho?
0: Papai! Estou aqui, Sarcicha! Tô aqui, bebê! Cheguei! Atenção, hein?
2: Opa. Você é uma potência.
0: Eu sei disso. Estamos chegando, sabe por quê?
3: Pesadelo da concorrência.
0: Somos o pesadelo da concorrência.
1: Como eu esperei esse dia.
0: Ai, como eu esperei também, viu? A semana foi puxada.
2: Uma semana comprida, você tá doida?
0: Desse jeito. Meu Deus do céu.
4: Oi, meu querido.
0: Oi, vovó.
4: Eu quem agradeço essa gentileza, esse carinho. Qualquer hora eu tô chegando aí.
0: Vem, vovó. Vem sim, vovó.
2: Fala, Fabão, meu chegado. Valeu.
0: Ah, meu chegado. Tamo junto. Ouvinte detectado neste programa. Atenção. Bora chamar ela. Chamada super mega ultra Mona Lisa. Atenção. Cadê você, Mona Lisa?

0: Este programa líder de audiência, todo mundo curtindo, todo mundo gostando. Aí sim, tio Brega tá aí, né?
1: Vem dançar comigo,
0: vem dançar comigo.
1: Dança, até no chão.
0: Que isso, olha o nosso programa aí, eu sei disso. Bora começar esse programa, trazer coisa boa, atenção. Bora começar esse programa, Mona Lisa.
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1: Muito bem, senhoras e senhores, que sucessão foi esse? Programa de audiência, líder, líder, líder. Meu Deus, ai papai, todo mundo gostando do líder de audiência. Daqui a pouco a gente volta. Tá chegando rápido o intervalo, hein? Fica por aí, rapidinho.
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1: Obrigado, amor.
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7: Muito bem, voltamos. Que delícia. Oi, mamãe, voltamos. Que delícia. Ai, valeu demais, valeu demais.
8: Toque mais uma.
7: Vamos tocar agora, gaiteiro. Voltamos. E a gente já abre mais um bloco do Brega Show, trazendo mais sucesso. Aumenta o som aí.
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0: senhoras e senhores, mais um bloco pra conta, gostou?
1: Eu também adorei, que musical, que delícia! E atenção, atenção, que tá chegando rapidinho o intervalinho!
2: Olha o lanche!
1: Daqui a pouquinho a gente volta com muito mais pra você, então fica por aí, bebê! Já já tem mais!
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1: 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Muito bem, senhoras e senhores, voltamos. Todo mundo gostando do programa legal. Esse programa legal que todo mundo curte, dançando e girando.

0: Bora aumentar o volume e só vem música boa, só música boa.
1: Desce mais uma.

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0: atenção, atenção. Mais um bloco pra conta. Todo mundo curtindo, todo mundo adorando. Que sucesso! Tá na hora de dar uma faturadinha. É, papai. E daqui a pouquinho a gente volta trazendo muito mais. Então fica por aí. Brega Show volta daqui a pouquinho com muito mais pra você. Ai, ai, ai, mamãe. Já, já tem mais.
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0: Muito bem, sou eu, sou o Joe, sou eu. Voltamos, voltamos, voltamos, voltamos com o Brega Show. Oi, mamãe. Voltamos com o nosso Brega Show na área. Atenção, senhoras e senhores, senhoritas e senhoritos do meu Brasil baronil. Mais um bloco chegando, mais sucessos por aqui. Aumenta o som aí, aumenta o som aí.
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beleza? Eu, locutor! Sou eu! Bora agitar esse negócio e atenção, senhoras e senhores do meu Brasil Barozinho! Todo mundo interagido no arroba Fabão tá na rede, hein? Coladinho, coladinho na programação aqui da Radinha. Manda aí também nos canais de comunicação aqui da rádio seu pedido, seu cheiro, seu beijo, seu abraço. Tá valendo, tá valendo. Ô, oh, coisa boa! Então, mais música, bora mexer os quartos. Tá na hora de mais sucessos na programação do Brega Show.

0: Alissa, sua linda. Que isso? Bora, bora começar aqui a preparação para medir essa audiência. Atenção, atenção. Tá na hora de medir a audiência. Atenção. Vamos chamar o nosso comandante da audiência. Olha ele sobrevoando. Atenção. Vamos saber como é que tá isso aqui, hein? Todo mundo curtindo. Vamos ver se esse programa é líder de audiência mesmo. Se tá todo mundo ligadinho no volume máximo. Atenção, atenção. Atenção. Opa! Audiência medida. Muito bem, muito bem. Muito bem, comandante. Bora começar pela criançada. Criançada ligada neste programa. A galera aqui, ó, do estagiário. Estagiário sensacional. Ele é animado demais. E os homens? A mulherada tá chegando. Os homens sempre animados, né? Mulherada, cadê vocês? Olha elas. Agora, e a galera do estúdio? Calma, gente. Vocês estão animados pra caramba. Que desespero. Mundo curtindo esse programa. Eu sei disso, comandante. Tamo junto, valeu demais. Muito obrigado pra todo mundo que tá ligado. Bora de música, bora de música.
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0: bloco sensacional. Eu gostei pra caramba. Eu gostei muito. Que música linda. Ai, música linda. Ô, Narcisa. Não, Narcisa foi embora. Não, tá aí. Oi, fala. Fala comigo. Tô aqui, bebê. Oi, Inês. Tudo bem, Inês? Eu concordo. Mas tá na hora de beber uma aguinha. Daqui a pouquinho a gente volta. Fica por aí. Daqui a pouquinho a gente volta. Com muito mais pra você. No Brega Show.
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0: Muito bem, muito bem. Voltamos, voltamos. Tiririririm, tiririm, tiririm. Voltamos, esse programa líder de audiência, todo mundo curtindo, todo mundo adorando.

0: você,
1: estou aqui, bebê. Atenção, atenção. Todo mundo curtindo. E aí, bora começar mais um bloco por aqui no nosso Brega Show. Então bora, bora abrir mais uma sequência. Sucesso absoluto. Sucesso. Brega Show.

0: 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Na palma, na mão. Obrigado, Fortaleza. Obrigado, Thiago Freitas.
1: Tá cinza do acordeão.
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2: Muito bem, muito bem, muito bem, senhoras e senhores. Meu Brasil varonil, que sequência foi essa, maravilhosa, maravilhosa. Todo mundo curtindo, todo mundo adorando no volume máximo. Ai, Jamiraca. Oi, mamãe, oi, mamãe. Chegando rápido, intervalo, e daqui a pouco a gente volta. Prazer muito mais, fica por aí.
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2: Muito bem, senhoras e senhores, voltamos. Voltamos, e só rapidinho, rapidinho, voltamos por aqui, trazendo mais sucessos, mais alegria. Que coisa boa. Ah, eu adoro. Todo mundo ligado nesse programa. Oi. Atenção, atenção! Bora lá, atenção, ouvinte detectado! Pra começar mais um bloco! Bora começar mais um bloco, atenção! Chegando mais sucesso na programação do Brega Show!
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0: acho.
1: Meu Deus, que
0: mundo. Eu também acho. Oi, mamãe. Ô, comandante, coisa boa. Bora medir essa audiência, hein? E aí, já tá preparado? Atenção, atenção. Esse programa lindo, lindo. Todo mundo curtindo, todo mundo adorando. Ouvinte detectado, ouvindo no volume máximo. E atenção, você interagindo com a gente, hein, no arroba Fabão tá na rede, ou nos canais de comunicação aqui da Rádio Manda. Seu cheiro, seu beijo, seu abraço.
2: Oi!
1: Esse programa tá demais!
0: Também acho, também acho. Bora de mais música, mais sucesso. Chegando nessa programação.
3: Jorge Matheus, Paulinho Natan.

do Brega Show, no volume, no volume. Máximo! Com a gente aqui, ó, tem o meu querido Melo, seu Melo, o José Antônio, também aqui um abraço pra Leia, também, seu Bosco, tem também aqui a Dona Linda, um abraço pra vocês. Com a gente aqui a Andréia, também tem aqui o seu Bosco, também o seu Manuel, um abração a Deise, curtindo a programação aqui, valeu demais, hein? Valeu pelo carinho, obrigado, Dona Josefa, quanto tempo, Dona Josefa, um beijo no coração. Seu Orlando adora curtir a programação aqui do Brega Show, hein? Tá sempre ligado com a gente. Dona Sandra, aquele abraço. O seu Arthur e a esposa, Dona Maria, um beijo pra vocês. Tem o seu Antônio, tem a namorada Fátima, também o Gilcimar. Um abraço pra vocês. Flavinha! Flavinha não perde um programa, né? Que isso, Flavinha! Valeu demais! Tá vindo beijo, do cheiro e do abraço. Manda aí nos canais de comunicação aqui da Radinha. Tô esperando, tô esperando. Chegando música! Sucesso pra curtir no volume máximo. Aumenta aí!

que sequência maravilhosa. É pra acabar, né? É pra fechar a tampa da panela. O programa de hoje acabou, bebê. Acabou! Não acredito, passou tão rápido esse programa. Meu Deus! Tem que falar com a produção, a direção aí, pra aumentar esse horário. Ai, ai, ai, ai, oi! Bora pro nosso momento imaginário, pensativo, pensatório. Atenção, atenção, quem diria, hein, minha senhora? Atenção. Atenção. Eu ando tão comportado que quando eu transpiro, sai água benta. Ai, papai. Você tá comportada? Você tá comportado?

0: acabou o programa de hoje. Obrigado mais uma vez. Eu sou o boy.
1: Eu sou o boy.
0: Eu sou o boy.
1: Eu sou o boy.
0: Acabou, bebê. Obrigado mais uma vez pela companhia, pelo carinho da audiência. A gente volta semana que vem. Com muito mais. Saúde e paz. O resto a gente corre atrás. Força na peruca. E até semana que vem. Até semana que vem. A saideira tá vindo aí. Tchau, tchau. Fui.

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10: Uou, uou, uou, super hits chegando pra ficar com você por aqui a partir de agora. Então chega mais.
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10: Super hits. Vem música, quem abre a sequência de hoje, diz pra mim na versão de Wesley Conrado, que musicão.

Super, super hit. Seguindo. Danilo e Davi cantou por aí, ferido. Tem mais. Essa aqui eu gosto de ouvir, hein? A Yala e Júlio César com a Jennifer e Stephanie. Bandido do Amor. Na versão deles ficou bom.

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6: 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Intervalo passou e a gente está de volta. Paulo e Natan vem chegando com Zeneto e Cristiano. Saudade de quebrar um braço. Presta atenção na letra dessa música. Curtindo por aí, só o melhor aqui, as melhores no Super Hits.
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0: 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Super!
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Maiara e Maraísa, boa noite, falsificada. Tem mais, singular, regravação aqui do Henrique e do Diego. Pra curtir, pra curtir.

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Super Hits, tem mais, tem mais. O que que chega lá, seu locutor? Chega nas pedidas, pessoal mandando mensagem, manda a tua também, hein? Manda aquela mensagem aqui pra rádio e a gente vai tocando. Sequência show do Super Hits. João Bosco e o Vinícius, oportunidade pra curtir.

Senhora ofendeu. Leito em Camargo também toca aqui. E a sequência traz mais sucesso, super chegando. Pedro Neto e Matheus com Cleito e Romário, Localização. Super Hit segue.

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0: Super Hits que segue, aqui o sucesso não para.
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0: 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Israel e Rodolfo tá chegando. Te amei em dólar pra curtir com o volume máximo, Super Hits.

0: Saudade da Yada, da Ilara com o Bruno e o Denner.
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0: Traz uma cerveja urgente. 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

Mas Super Hits não para, o sucesso seguindo por aqui, intervalo e já voltamos. Vem chegando Thalita e Elisa com Traia Véia, Tráfego Pago. Pra curtir, manda tua mensagem aqui, impede a sua música, o seu sucesso, que a gente toca.

Uber Hits, eu vou estar, Matheus e Cauã. Bem saudades, saudades escancarada. Henrique e Diego tocando aqui na nossa sequência de sucesso super.

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2: 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Super Hits, as saideiras de hoje, última sequência já, por aqui as saideiras, Léo cantando com Danilo e Davi, número chato, última sequência.

Super Hit, sempre bom te ouvir, sempre bom estar com você por aqui. Maiara e Maraísa, Sorte de Alguém, que a gente curtiu. E pra fechar, tá chegando Zé Neto e o Cristiano, Quase Todo Dia. Tô indo, grande abraço, até mais, tchau.

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8: Muito bem, estamos chegando mais uma edição do Hora Livre Flashback. Uma hora direto, sem intervalos, pra gente poder curtir, conferir, matar saudade de grandes clássicos da música. Lá dos anos 60, 70, 80, 90, claro. E também até 2019 a gente traz pra você nessa programação super especial para viajar mesmo nas emoções. Tá preparado então para mais uma edição? A gente vai trazer agora o som da Corona, The Rhythm of the Night.
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1: Hora Livre Flashback na sequência, aqui trazendo mais música. E você que tá aí com a gente, que bom saber que você tá aí. Tá curtindo? Tá gostando? Então prepare-se que tem mais uma sequência pra gente viajar aqui, hein? O som de 1998 com a Cher, Believe.
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1: Hora Livre Flashback para fechar mais uma edição. Caramba, tá indo embora. Obrigado pela companhia, obrigado pela audiência. A gente se fala na próxima edição, tá bom? Prometido, um abraço para você. Obrigado demais, demais. Aquele beijo no seu coração. Continue aqui com a gente nessa rádio super especial, super maravilhosa, tocando grandes sucessos. A gente vai nessa, mas a gente volta. Abraço para você, Intercha, amém. Saúde, paz, o resto a gente corre atrás. Tchau, tchau.
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7: Encare o dia de frente. Não tenha medo. Acredite que o dia de braços abertos e com toda a positividade do mundo, olha, vai fazer uma diferença E nada melhor que esse final de semana ser desse jeito. Encarar de frente é o meu melhor final de semana que tá aqui, ó. Bora, bora, bora viver de braços abertos, com todo o pensamento positivo. Bora lá, final de semana tá na área.
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7: Muito bem, muito bem, muito bem. Final de semana na área, que isso. Olha nós aqui outra vez. Show da Tarde, bebê. Muito bom saber que você tá por aí em casa, no trabalho, viajando. Você de perto, de longe. Mais uma programação daquelas, com a melhor playlist do seu rádio, hein? É música nacional, música internacional, as novidades, as velhinhas também passam por aqui. Bora lá agitar esse final de semana. E aí, como foi a sua semana? Vencemos, né? Graças a Deus. Bora lá então começar mais um final de semana com a Beyoncé. Ela traz a música novíssima, Texas Rondon.
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0: como vai a sua? Senhoras e senhores, essa é
1: 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É fácil entrar na vida de alguém que já tem alguém e ficar cobrando o outro lado. Agora, terminar com alguém por causa de alguém não é assim tão fácil. Mas já que você faz tanta questão, então

0: Vai, Sapato.
1: Sapato.
2: Você tá doido,
0: hein? E cara, Gilmar?
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4: Show da tarde. Comigo, Fábio Bruno. Aí sim. Todo mundo curtindo o volume máximo. Essa playlist sensacional. Fica por aí. Depois do break tem mais, hein? Tá gostando? Eu também tô adorando.
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4: Muito bem, voltamos, bebê. Bora lá, chegando com mais um bloco no Show da Tarde. Bora saber quem tá com a gente. Vai pedir música, dar pitaco na nossa playlist, aí sim.
6: Que é o Grandão, ele pediu uma música do Charlie Brown, oferecer pro meu amigo Jason.
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2: Bora lá, show da tarde na área, melhor playlist musical do seu rádio, melhor da música nacional e internacional. A gente vai curtindo no volume máximo, todos os estilos passam por aqui. É uma salada musical, né? Você gosta? Eu também. Então fica por aí que depois do intervalo tem mais.
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6: Voltamos! Atenção, atenção, senhoras e senhores! Bora lá, hein? Bora abrir mais uma sequência. Você que tá ligado com a gente, onde quer que esteja, que bom saber que você tá por aí. Tá chegando o som do César Menotti e Fabiano, Não Era Eu.
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0: Show da tarde comigo, beleza pura, bora lá, hein? Depois desse bloco aqui, oba, que coisa boa, tá chegando rápido o intervalo e eu volto trazendo muito mais, prometo, fica por aí.
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0: Muito bem, voltamos rapidinho, viu só? Coisa maravilhosa, coisa boa. Olha nós aqui no Show da Tarde para alegrar a sua vida. Bora lá, hein, você de casa, no trabalho, viajando. Pertinho, tá longe, oba, seja bem-vindo. Bora lá saber quem tá com a gente. Vai pedir música, vai dar pitaco na playlist de hoje.
9: Mas aí, coração, põe um bom gosto aí, com gentileza, se não for muito incômodo, ok? Bom trabalho, valeu!
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0: 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Muito bem, Sol da Tarde na área, mais um bloco pra conta. Tá gostando, né? Poxa vida, que programa sensacional esse hoje. Fica por aí, daqui a pouquinho, depois do break, tem mais.
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0: Voltamos! Atenção, senhoras e senhores, olha nós aqui outra vez. Bora lá, trazer mais sucesso na programação do Show da Tarde. Tá na hora de curtir o som do Bruno e Marrone. Por te amar demais.
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1: Show da tarde na área, no comando de muita música, euzinho, Fábio Bruno, fica por aí, depois do break, depois do intervalo, a gente traz mais uma sequência daquelas que todo mundo gosta, fica por aí, bebê.
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1: Muito bem, voltei, sou eu. Bora lá, que tá na hora de abrir mais um bloco. Agora é a vez de pedidos musicais, hein? Quem será que tá com a gente? Vai pedir música? Vai dar pitaco na playlist aqui do Show da Tarde, bora saber.
7: Aqui é o Ramon, gostaria de ouvir Black Eyed Peas. Valeu, tamo junto.
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0: No comando, Fábio Bruno.
1: A gente só vai saber se tentar, Lucas.
2: Só se tentar, Bruno.
1: Vai ser o jeito.

0: Obrigado.
1: Lindo. Foi demais.
2: Lucas Duque, Laila na Prada.
1: Laila na Prada e Lucas Duque.
0: Obrigado. 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
1: Show da tarde. Esse sou eu. Maravilha, que bom ter você aí com a gente. Ó, depois desse break, a gente vai trazer mais música. Então fica por aí. Tem mais uma playlist aqui que eu preparei especialmente pra você curtir, hein? Vem comigo, vem bebê, fica aí com a gente.
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5: Muito bem, de volta com o Show da Tarde. Você ligado com a gente, onde quer que você esteja. Que bom saber que você está por aí. A partir de agora, mais um bloco chegando por aqui no Show da Tarde, hein? E bora lá, hein? Bora lá trazer mais música pra gente curtir. Tá chegando o som do BTS, The Planet.
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1: Olá, olá, show da tarde na área. A melhor programação musical do seu rádio, playlist sensacional, o melhor da música nacional e internacional passando por aqui. Depois do intervalo tem mais.
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1: Muito bem, voltamos rapidinho, viu? Fomos ali, voltamos, bebemos uma aguinha. Opa, estamos de volta. Show da tarde na área para alegrar o seu dia. Bora lá trazer participações. Tá na hora de saber quem é que tá pedindo música.
8: Meu nome é Fabiano, manda Camilo Rabelo.
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1: Muito bem. Sou eu. Bora lá que o programa de hoje está acabando. Muito obrigado a você pela companhia, pelo carinho da audiência. Valeu demais. Tô indo, mas eu volto no próximo programa, tá bom? Obrigado aí pela companhia, pelo carinho da audiência. Uma ótima programação para você. Continue aqui com a gente. Beijo no seu coração. Até a próxima. Tchau, tchau. Saúde e paz. O resto a gente corre atrás.
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15: Oi, turma, chegamos por aqui com as 15 mais com você, sempre com você. Muita música boa e agora são 15 na sequência pra curtir, pra ouvir, pra cantar junto com a nossa programação. Eu sou o Fabiano Farias e agradeço você por estar aí sempre juntinho com a gente, ligadinho na nossa rádio que é só sucesso. Vem música, Zeneto Cristiano, quase todo dia, em 25 horas, Gustavo Lima com João Bosco e Vinícius, Simone Mendes, Jeito Fajuto. Começa agora as 15 mais.
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1: João Neto e o Frederico Bobo cantando por aqui, Léo cantando com Danilo e o Davi, número chato, e teve ainda Gustavo Lima, Assunto que Dói. Quem vai fechando a primeira parte por aqui é a Maiara e Maraíza, Sorte de Alguém. Depois desta intervalo, depois do intervalo tem mais.
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4: As 15 mais, seguindo o intervalo e a gente já tá de volta. Vem por aqui de número 7, Danilo e Davi, ferido. Tem saudade de quebrar um braço. Zé Neto Cristiano com Paulo e Natan. Wesley e Conrado, diz pra mim. Vai seguindo as 15 mais.
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3: As 15 mais, mais. Pedro Neto e Matheus com Clayton e Romário, localização. Vamos que vamos. Antes dessa, Maiara e Maraíza, boa noite, falsificado. Teve oportunidade, João Bosco e o Vinícius. Quem fecha por aqui, a edição de hoje é o Zé Neto Cristiano. Oi, tudo bem? Tô indo, grande abraço, até mais, tchau.
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4: 5h30. 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
14: Olá, viajantes! Um ótimo final de semana! Estamos chegando por aqui com mais um Nostalgia 90. Eu sou o seu amigo Kleber Ramos e junto comigo nesta viagem o meu amigo Ivan Vaz. E aí, Ivan, já está preparado?
15: Opa, sim, Kleber Ramos, estou preparado. Vamos embarcar nessa viagem musical. Músicas que fizeram sucesso nos anos 90 vão estar passando por aqui a partir de agora.
14: Então vamos apertar o cinto e fazer esta viagem para os anos 90. Aumenta o volume, o Nostalgia 90 já está no ar.

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1: Encontrar alguém Jota Quest. Foi um grande sucesso no ano de seu lançamento, lá em 1996. E a música já foi regravada diversas vezes pela banda mineira.

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1: Bom, agora essa é pra balançar, viu? Aliás, essa canção nasceu aqui no Rio de Janeiro. Dois compositores aqui do Rio de Janeiro, Álvaro Sotti e Cláudio da Mata. Quero ver a galera com a mãozinha pra cima assim, cadê? Agora na fala. A galera na

0: Você ouviu Roupa Nova, começo, meio e fim. Nossos recados vêm aí. Nostalgia 90 volta já já.
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0: 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O fenômeno Tamagotchi, em 1996, inventado no Japão pela Bandai. O Tamagotchi foi um bichinho virtual que conquistou milhões de crianças e adultos pelo mundo. O pequeno dispositivo ensinava responsabilidade através dos cuidados virtuais com um animal de estimação eletrônico. O Tamagotchi antecipou a interação atual com o digital, mostrando o quanto já estávamos preparados para relações virtuais. 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

0: Você ouviu Giz com Legião Urbana. Recado vem aí, voltamos já já.
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0: Nostalgia 90 já está de volta. Um ótimo final de semana para você, ligado na melhor.

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1: Evidências, Chitãozinho e Chororó. Com certeza você já ouviu a música Evidências, de José Augusto e Paulo Sérgio Vale, quando foi lançada em 1990, com as vozes de Chitãozinho e Chororó. A música manteve seu lugar entre as músicas mais famosas do país, tornando-se a música mais tocada por 2 anos consecutivos. A música fez e fez tanto sucesso que até hoje já foi regravada por diversos cantores e está sempre em alta nas buscas no Google.

0: Evidências, Chitãozinho e Xororó. Pra finalizar, Ivan, o Nostalgia 90.
1: É, Kleber Ramos, encerrando o Nostalgia 90 deste final de semana. Obrigado a todos que ficaram com a gente até esse momento.
0: Até o nosso próximo encontro.
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14: Sertanejo Classe A, seguindo. Já tá diretas por aqui, Doces Palavras. Altair e Alexandre, Edson Hudson, Viva a Vida. Tem João Paulo e Daniel, Hoje Eu Sei. Segue Sertanejo Classe A no final de semana.
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0: Pagode em Brasília, Chitão e Chororó no Sertanejo Classe A.
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0: Passa rápido, hein? Fechou mais uma. Tem aquele intervalo chegando agora? Tem intervalo. Já voltamos já com a Valéria Barros cantando com o Di Paulo e Paulino depois do intervalo.
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0: Sertanejo Classe A. Sertanejo Classe A, seguindo. Lourenço Lorival, Franguinho na Panela. Teve por aqui também Adriana Farias, é no Peito da Viola. Tem intervalo, mas intervalo aqui é rápido, hein? Voltamos já com João Mulato e Pardinho. As Mineirinhas, tem Gilberto e Gilmar também, depois do intervalo.
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0: Vai que vai, Sertanejo Classe A chegando por aqui, vivendo longe do meu bem. Valéria Barros cantando com o Di Paulo e Paulino. André Andrade, tô com saudade de mim. É no Peito da Viola, Adriana Faria. Sertanejo Classe A, pra você curtir fim de semana.
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10: Os nossos ídolos agora, né, mãezinha? Paulinho.
11: Obrigado. O prazer é nosso. Obrigado.

0: Sertanejo Classe A. Sertanejo Classe A, seguindo. Lourenço Lorival, Franguinho na Panela. Teve por aqui também Adriana Farias, é no Peito da Viola. Tem intervalo, mas intervalo aqui é rápido, hein? Voltamos já com João Mulato e Pardinho. As Mineirinhas, tem Gilberto e Gilmar também, depois do intervalo.
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0: Sertanejo Classe A está de volta. De novo em teus braços, é o que vem chegando. As Mineirinhas cantando com João Mulato e Pardinho. Tem por aqui o Gilberto Gilmar, Fuscão Preto, Chique Núrtimo, César e Paulinho. Quer mais? Tem muito mais. Vem comigo, sertanejo, não para.
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1: Sertanejo Classe A, Milionários é Rico, descida, teve chique no último. César e Paulinho, tem mais intervalo chegando? Rapidão, a gente volta já com mais Sertanejo Classe A.
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10: Bandas e Companhia, já volto por aqui trazendo a hora do Tchê, o que vem por aqui. Tchê, tchê, tchê, barbaridade com bailaço, a nega descobriu. Tem do Rincão do Pau Fincado, André Teixeira chegando. Hora do Tchê, Bandas e Companhia.
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1: Bandas e Companhia tocou por aí, Hora do Tchê, André Teixeira do Rincão do Pau Fincado. Vem que tem mais, vem por aqui, Banda Champion, Abre o Jogo. Essa é das antigas, que dá pra colocar lá no flashback de bandas. Tem ainda Banda Versus, Mulher e Ilusão, é o Bandas e Companhia.
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1: Fim de semana fica muito melhor aqui com bandas e companhia. Que beleza é ter você aí sempre na sintonia, ligadinho, acompanhando pelo rádio ou pela internet, no trabalho ou no descanso. Pra você que trabalha final de semana, tem muita gente trabalhando, né? Tem gente em folga lá do trabalho, lá, mas tá em casa e fazendo também as lidas de casa, as lidas do lar. Vamos que vamos! Fechamos mais uma sequência? Sim, tem intervalo. Depois do intervalo já tá por ali Banda 10, Brilhação, Banda Real do Paraná, Som 7 e muito mais depois do intervalo.
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1: Bandas e Companhia que segue por aqui, vem que tem Banda 10 com Brilha Só, a mistura é boa, a música é Ainda Não Superei. Tem Viúva Negra, Banda Real do Paraná e Som 7, adoro, é o Bandas e Companhia com você no final de semana.
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1: São sete, adoro tocando por aqui no Bandas. Quem que chega lá agora chega, chegando com tudo, Hora do Tchê, trazendo a música gaúcha aqui no Bandas e Companhia. Chiquito e Bordoneio, dois tombos, tem Charla Pampiana, a música História do Doralício. Duas músicas boas, né? Vamos lá curtir aqui, Hora do Tchê.
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